guarda a nossa mente e o nosso coração em Cristo Jesus. Que nenhuma arma forjada contra nós prospere, e que toda língua que se levantar para nos acusar seja condenada, conforme a Tua palavra, Senhor. Abençoa o trabalho das nossas mãos, abençoa os nossos projetos, abençoa a nossa saúde, Senhor. Abençoa a nossa casa, os nossos filhos, os nossos pais e todos aqueles que amamos. Que a Tua presença seja uma muralha ao nosso redor e que os Teus anjos estejam acampados sobre nós. Senhor, tira de nós toda a necessidade de aprovação humana. Que a nossa alegria esteja em Te agradar e em cumprir a Tua vontade. Dá-nos um coração grato, humilde e cheio do Espírito Santo. Livra-nos das comparações e ensina-nos a celebrar as bênçãos dos nossos irmãos, sabendo que o Senhor tem um tempo perfeito para cada um. Declaramos e pertencemos a Jesus Cristo, que estamos debaixo da Sua graça e que nenhuma obra das trevas terá poder sobre aqueles que confiam em Ti. Que a paz de Cristo reine em nossos corações e que a Tua luz brilhe em nossas vidas para a glória do Teu nome. E acima de tudo, Senhor, que o amor seja maior do que qualquer sentimento maligno, porque quem permanece em amor permanece em Deus e Deus permanece nele. Oramos com fé, agradecidos por Tua proteção, por Tua bondade e por Tua fidelidade. Em nome do Pai, do Filho e do Espírito Santo. Amém. E lembre-se, 1.000 poderão cair ao teu lado e 10.000 à tua direita, mas tu não serás atingido.

quantas vezes você sentiu que estava tudo indo bem e de repente, do nada, tudo desandou. Quantas vezes você compartilhou uma bênção, uma conquista, uma vitória e logo depois começaram os problemas, as doenças, os acidentes inexplicáveis. Glória a Deus que me trouxe aqui hoje com uma revelação que vai abrir os seus olhos espirituais. Minha irmã, meu irmão,

Eu vim aqui declarar que você vai descobrir hoje a raiz espiritual por trás dos seus bloqueios. Talvez neste exato momento você esteja lembrando daquela pessoa que sempre faz perguntas demais sobre sua vida. Daquela que elogia com a boca, mas você sente algo estranho no olhar. Daquela que nunca se alegra de verdade com suas conquistas, que sempre encontra um mais para diminuir suas vitórias. Aleluia! Porque eu tenho uma notícia que vai revolucionar sua vida espiritual.

Tem olhares que não são inocentes, tem amizades que são portas de entrada para o inimigo atacar sua família. Glória a Deus, que está me dando autoridade profética neste momento.

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Depois dessa palavra e dessa oração, é tempo de voltarmos os nossos olhos para aquele que é a razão da nossa fé. Não é a inveja, não são as lutas, nem as adversidades que têm a última palavra. A última palavra pertence ao nosso Deus. A Bíblia nos diz no livro do Apocalipse, capítulo 5, versos 12: Digno é o Cordeiro que foi morto de receber o poder e riquezas, e sabedoria e força, e honra e glória e ações de graça. Jesus é o Cordeiro de Deus que venceu a morte, venceu o pecado e reina para todo sempre. Ele é digno de toda a nossa adoração, de todo o nosso louvor e de toda a nossa gratidão. Então, onde você estiver, abra o seu coração, adore ao Senhor e exalte o nome que está acima de todo nome. Vamos juntos declarar que somente Ele é digno. Ouça agora este lindo louvor: Digno é o Cordeiro. Que a presença do Espírito Santo enche a sua casa e o seu coração neste momento.

glória. A mão de Deus. Sabe por que tua família está de pé ainda? Porque a mão de Deus está estendida. É verdade ou não é? Sabe por que tua casa ainda está de pé? Porque a mão de Deus está estendida. É. Sabe por que

Meus queridos ouvintes, a Capelania em Ação está quase chegando a seu final. Mas vocês vão continuar ouvindo os nossos louvores. Mas eu quero deixar uma mensagem para vocês, você que é evangélico, que sente em seu coração um grande chamado para ajudar pessoas. Venha fazer parte da Capelania Unicef aqui em Arcos. A Capelania Unicef trabalha em várias áreas: área hospitalar, educacional, empresarial, prisional e socioeducativo, comunitária e social, evangelística, missionária, entre outros. Então eu convido a você que nos procure para fazer o seu curso de capelania e está somando conosco nessa batalha. O nosso zap é o 37 99855 3889, 37 99855 3889. Aí você pode falar comigo, Capelão Tenente Ebert, que sou o comandante municipal da Capelania Unicef aqui em Arcos, que está sob o comando do Coronel Gilson de Oliveira, que está em São Paulo, que é o nosso comandante nacional. E temos mais capelães aqui conosco, a Capelã Iracema, a Capelã Luciana, a Capelã Valéria e entre outros que estão em formação. Então, se você sente esse grande chamado, é conhecedor da palavra e gosta de ajudar pessoas, entre em contato conosco e nos faça uma visita também. Estamos ali na Igreja Plena em Cristo, no bairro Oraria, na Avenida Progresso, número 1049. Nossos cultos são quarta às 19h30 e domingo às 19h. E eu quero convidar a todos para a gente poder estar orando, entregando este momento ao Senhor, e em seguida continue ouvindo os nossos louvores, pois o Senhor ainda vai continuar falando com vocês. Pai amado, Deus de toda graça e misericórdia, chegamos agora ao fim de mais um momento juntos, mas entregamos cada segundo deste programa em tuas mãos poderosas. Senhor, nós te agradecemos por cada ouvinte que nos acompanhou hoje, por aqueles que estavam felizes, pelos que estavam cansados, pelos que estavam angustiados e pelos que sentiam que não tinham mais força, Senhor. Tu conheces cada coração, cada história, cada lágrima que caiu em silêncio. Deus, nós te pedimos agora, fortalece os que estão enfraquecidos, alegra os que estão desanimados, consola os que estão sofrendo, traz paz para aqueles que estão ansiosos, renova a fé daqueles que estão se sentindo perdidos. Senhor, neste momento declaramos sobre cada ouvinte que está nos escutando agora, e cada dificuldade seja transformada em aprendizado, e cada medo seja vencido pela confiança em Ti, e cada desânimo seja substituído pela alegria da Tua presença, e cada noite escura seja iluminada pela Tua luz, que nunca se apaga. E eu quero também pedir neste momento, Senhor, que o Senhor possa estar abençoando, meu Pai, guardando, blindando, revestindo a cada pastor dessa cidade, meu Pai, a cada homem, a cada servo do Senhor que está na linha de frente, a cada obreiro a qual o Senhor capacitou. Ó Deus, peço ao Senhor também, meu Pai, o Senhor vai colocando a mão, suas mãos, suas poderosas mãos, Senhor, sobre cada ovelha, meu Pai, dessa cidade ou de onde, até onde minha voz está chegando, Senhor. Ó Deus Todo-Poderoso, que ali o Senhor vai restaurando, meu Pai, o Senhor vai fortalecendo, Senhor, e o Senhor vai ministrando a cura, meu Pai, em nome de Senhor Jesus Cristo. Peço ao Senhor também, meu Pai, que o Senhor vai abençoando também todas as nossas autoridades, meu Pai, autoridades militares, civis, governamentais, meu Pai. Ó Deus, peço ao Senhor também que o Senhor vai, meu Pai, visitando os profissionais de saúde, Senhor, que o Senhor vai guardando a eles, meu Pai, que o Senhor vai, meu Pai, usando eles, meu Pai,
na vida de todos aqueles que estão enfermos, Senhor. Em nome do Senhor Jesus Cristo. E agora, em nome de Jesus Cristo, programamos sobre você, ouvinte, a bênção apostólica, que é eterna e verdadeira. Que o Senhor te abençoe e te guarde. O Senhor faça resplandecer o seu rosto sobre ti e tenha misericórdia de ti. O Senhor sobre ti levante o seu rosto e te dê a paz. E que a graça do nosso Senhor Jesus Cristo, o amor de Deus Pai e a comunhão do Espírito Santo esteja contigo agora, enchendo tua vida de presença, alegria e força.

e Ele está contigo. Nenhuma dor é maior que o amor de Deus. Nenhum medo pode vencer quem está protegido pela tua mão. Nenhuma tempestade pode apagar a luz da tua presença em nossas vidas. Pai, que esta bênção seja, que se estenda sobre a família, o lar, o trabalho e cada passo de vida de quem nos escuta. Que a fé seja fortalecida, que a coragem seja renovada, que a esperança floresça e que a paz que excede todo entendimento guarde o coração de cada um. E cada um termina este programa com uma certeza: não há derrota para quem confia em ti. Não há solidão para quem está no teu abraço. Não há desespero para quem descansa na tua palavra. Obrigado, Senhor, porque o teu amor é constante, a tua misericórdia nunca falha e a tua presença é real. E assim confiamos que tudo o que foi falado, ouvido e vivido neste programa frutificará, transformando vidas e corações. Em nome de Jesus Cristo, nosso Salvador, que vive e reina para sempre. Amém. Amém e amém.

E queridos ouvintes, há momentos em que não entendemos os caminhos pelos quais passamos. Há perguntas sem respostas, lágrimas que ninguém vê e batalhas que parecem maiores do que as nossas forças. Mas uma verdade permanece para sempre. Deus continua sendo Deus. Ele é Deus quando a porta se abre. Mas também é Deus quando precisamos esperar. Ele é Deus nos dias de alegria e continua sendo Deus nas noites de lágrimas. O seu poder não diminui, o seu amor não muda e as suas promessas não falham. Como diz o profeta Isaías, lembrai-vos das coisas passadas da antiguidade, que eu sou Deus e não há outro. Eu sou Deus e não há outro semelhante a mim. Isaías 46:9. Por isso não coloque a sua confiança nas circunstâncias, mas naquele que governa todas as coisas. Acima dos problemas, acima das lutas e acima de qualquer situação, Deus é Deus. E agora, vamos adorar o Senhor. Com este louvor que declara uma grande verdade. Deus é Deus. Que esta canção fortaleça sua fé e renova sua esperança. Fique em paz. Que Deus os abençoe e guarde a cada um de vocês.

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3: 10 horas. 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
2: 10:19.
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4: 10:31.

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2: 10:48.
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1: 11:01. 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
7: 11:18.
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0: Obrigado, gente.
1: Obrigado.
0: Mais uma, Matheus. Essa é pra quem tá com a vida vazia.

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5: 11:33.
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3: 11:46.

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0: 12:01.
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5: 12:15.
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6: 12:34.
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1: 12:47.
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2: 1:03.
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7: 1:20.
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4: 1:36.
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0: 1h46.
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3: 2:03. 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
5: 2:16.
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6: 2:32.
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1: 12h49.
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2: 3 horas.
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5: 3:18.
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7: 3h31.
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2: 6h46.
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0: 4:02.
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5: 4:15.
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1: Essa é pra agitar, viu, moçada? 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
2: Essa música foi interessante. 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
6: 4:32.
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1: 4h45.
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11: 5 e 7.
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10: 5:21.
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3: 5:37.
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5: 6:05.
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6: 6:20.
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7: 6h36.
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17: 6h51.
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10: 7:06. 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
3: 7h33.
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0: 7:52.
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10: 8:05.
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1: 8h15.
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9: 8h19.
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0: 31.
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0: 8h35.
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1: 8h45.
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1: 8h48.
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6: 9:05.
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2: 9:23.
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9h37, o Baianão voltou! Bom dia! Hoje, domingo 21 de junho de 2026, o Baianão já está aqui nos estúdios da Alternativa FM para tocar o melhor da música de todos os tempos, só música boa! Quero deixar os telefones da Alternativa para você participar. 3351-2332. Ou pode ser no meu celular particular. 991-73-1473. Fale com o Baianão. Manda uma mensagem de texto. Escolha aquela música maravilhosa que você quer ouvir nesse domingo 21 de junho. Eu começo, tocando uma música maravilhosa para minha querida mãe, Dona Dersolina de Melo, a mãe mais linda, linda, linda do mundo. A mãe tá lá no jardim, na praça, na horta, no galinheiro, na fonte da Dona Dersa. Ê, Dona Dersa, que não é mole. Dona Dersa foi lá, pegou o quintal tem bastante espaço, né? Uns 200 metros quadrados. E a Dona Dersa foi lá, fez um jardim maravilhoso. Plantou um tanto de rosa, cada rosa mais linda que a outra. A Dona Dersa plantou verduras, lá tem couve, lá tem alface, lá tem pé de giló, pé de pimenta, tudinho, um tanto de outras coisas. E também a Dona Dersa, que criou nós 7 filhos, aí tem os chazinhos, né? Tem o chá de funcho, tem o manjericão, bálsamo, tem um tanto de trem, tem até uns pés de arruda pra gente pôr de trás da orelha se for preciso. Mas depois a Dona Dersa foi plantando flores, mas cada flor mais bonita que a outra. E tem uns pés de rosa, cada rosa lindíssima. E a rosa, né? Ela vai se formando, tem um botão, depois abre e fica bonito. E depois aquelas pétalas ficam grandonas, né? Mas como que tá bonito esses pés de rosas lá da Dona Dersolina de Melo. Ah, maravilha! E tem uma fonte de água que fica ali, ó, com aquele barulhinho de cascata muito boa. E a mãe gosta muito de um galinheiro. Pra falar a verdade, a mãe gosta mesmo é de uma galinha caipira na panela, principalmente dia de domingo. Aí já tem aqueles frangos, né? Em diversas idades. Tem uns pintinhos ali de uns 20 dias. Já tem aqueles franguinhos ali de 2 meses. Já tem uns frango adulto que a mãe tá de olho neles, que já dá pra fazer a refeição do domingo. Tem umas galinhas poedeiras também. É o jardim da Dona Dersa. Benção, minha mãe querida. E vamos começar a nossa programação. Vamos tocar uma música muito linda para minha mãe e para todas as pessoas que gostam da música bacana. Ah, sabe o que eu vou tocar? Já que eu tô falando de praça, eu vou tocar a música do Rony Vu, A Praça. Benção, mãe! Bom dia, gente!

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9h53. É o Domingão do Baianão. As pessoas me perguntam, Baiano, por que que é só uma vez por semana? Porque senão o coração da gente explode de tanta paixão. Ei, programa apaixonado esse programa. Domingão do Baianão. Liga aqui pra mim. Passa uma mensagem aqui pra mim. 991-73-1473. Eu tô fazendo o programa sozinho, então fica mais fácil, né? Passar uma mensagem aqui pra mim. 991-73-1473 é meu telefone mesmo, viu? Passa uma mensagem aqui pra mim. E esse programa é muito apaixonado. Que bom. Quero abraçar com muito carinho o Geraldo Moreno. Geraldo Moreno, muito meu amigo, um abraço para a dona de Lourdes, para o Geraldo Moreno, para o Pelé e para o Expedito, toda a família. Quero abraçar também meu amigo, o senhor Pedro Madalena. Ei, seu Pedro, pai do Agenorinho, vereador, seu Pedro, pai do João, do Alírio, do Toninho, do Otaviano. Ah, o seu Pedro, pai do João, né? Os dois ficam lá sempre ouvindo a nossa programação. Seu Pedro, que trabalhou na prefeitura durante muito tempo, fazendo mataburro, blocos, manilhas. Aquelas manilhas lá do Parque Aquático foram todas feitas pelo seu Pedro e também a equipe lá da fábrica, né? De manilhas e de bloco da prefeitura. Ô, seu Pedro Madalena! Ah, seu Pedro é um amigão que a gente tem. Um grande abraço também para o doutor Sérgio Vilela, para Maria Vilela. Doutor Sérgio é um excelente ginecologista. Ah, gente, para que sair de arte, para que quebrar cabeça na hora de consultar, né? Com o ginecologista, fazer o acompanhamento. Logo lá no doutor Sérgio Vilela. Quero abraçar com muito carinho da Lua, o Farnezinho Dalvo, também o Baiô. Alô, Luiz Carlos Baiô! Aquele abraço. Abraço com muito carinho, Juarez e a Dona Cléria. Todos os domingos, esse casal maravilhoso é o Juá e a Dona Cléria. E o Juá, o Juá é daqueles, como é que fala lá do Roberto Carlos? Porque sou aquele amante, a moda antiga, do tipo que ainda manda flores. Ei, Juá! O Juá pega ali aquelas árvores dos passeios e faz uma poda ornamental. E claro, né? Lá perto da casa dele, né? Ele já faz ali, né? Para todos da rua ver aquelas coisas, para ficar muito bonito, mas que na verdade é quase que um buquê para Dona Cléria, para ela ver e ficar ali, né? Vivinho, vivinho. É quase que uma homenagem para Dona Cléria. Ê, Dona Cléria! Um abraço, viu? Um abraço para o Juá também. Pessoal, pode ligar aqui para mim. 335. Ah, vamos. Vai, pode ser o 3351-2332, mas passa a mensagem. Ele também é o WhatsApp. E passa o WhatsApp também no meu celular. 991-73-1473. O abraço vai. Nem ouvi a mensagem, mas eu já mando um abraço para Cida Martins, a Dilolinha. A Cida Martins, da nossa eterna e inesquecível Dona de Lola, Dona Divina, lá da Gameleira. Alô, Cida! Um abraço bem apertado para você e para quem estiver ouvindo. Depois eu vou ouvir a mensagem, tá? Também quero abraçar com muito carinho a Margarida, que já está ouvindo a nossa programação, a Rejane, lá das Casas Populares. Quero abraçar com muito carinho o meu amigo Geraci. Um abraço para o Gera e um abraço também para a Maria Júlia. Quero abraçar também o Lucas, abraçar com muito carinho a
Elisângela Assis, a Dona Maria Assis. E um abraço e uns beijos também para Vitória Aparecida Martins, para Maria do Carmo Martins, para Eliete, que eu já vi fazendo caminhada no dia de hoje. Vamos tocar música boa? Vamos tocar uma música maravilhosa, normalmente toca no final do ano. Homem de Nazaré com Antônio Marcos. É o Antônio Marcos, que foi marido da Vanusa, é o Antônio Marcos de tantas músicas boas e apaixonadas. Essa ele está falando de Deus.

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10:06, Amado Batista, o homem mais amado do Brasil. Ai, eu quero aproveitar esse fundo musical do Amado Batista para mandar um abraço pro meu querido e estimado Padre Almerindo. Padre Almerindo adora Amado Batista e eu e o Padre Almerindo, a gente fica disputando quem que gosta mais do Amado Batista. No bregômetro, né? É o aparelho de medir o tanto que a pessoa é brega. Eu e o Padre Almerindo ganhou nota 10. Então, grau máximo, baiano de brega, Padre Almerindo, grau máximo também. Então, nós empatamos, né? Um abraço para o meu querido e estimado Padre Almerindo, um abraço também para o meu querido Padre Samuel, lá de Santo Antônio, parabéns pela trezena que foi maravilhosa, a todos os nossos padres, né, que está muito bem servido de padres. Que quero mandar um abraço muito especial para minha querida prima, Aparecida, um abraço para Aparecida, um abraço para o Arnaldo. O Arnaldo é conhecido fenômeno, né? É bom de bola, parece com o Ronaldinho, o fenômeno. Ah, com o Arnaldo em campo na época do Ipiranga Paineiras, não tinha placar em branco, porque ele fazia gol mesmo. E quem faz muitos gols também? Ah, quem faz muitos gols também é o Rafael, que é craque de bola. Rafael tá fazendo 10 anos. Receba os parabéns do Arnaldo, seu avô, também. Receba os parabéns, né? Da Aparecida. Receba os parabéns do Maurício, goleiraço, né? E também do seu avô e de sua avó, né? Por parte de mãe. Também quero mandar um abraço para Ana Carolina. Quero abraçar também o Giovanni. O pessoal está a caminho do Rio Grande do Norte, Natal, para passar o aniversário do Rafael. Também abraço o Celinho, né? E também a Jéssica. Abraço com muito carinho o Gabriel, a Samira, Maria Olívia, e o craque João Pedro. Esse, quando tiver idade, tiver na Copa do Mundo, nós vamos ganhar, né? Disparado. Um abraço para todos, viu? E eu vou tocar uma música bacana para o João Pedro, né? Aniversariante, Balão Mágico, Super Fantástico!

10h13, programa Domingão do Baianão. 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Aproveito também para mandar um abraço pro Gerrão, pro João Carlos Ferreira. Ei, João! Qualquer dia desse, tira um tempo e vem aqui no Domingão do Baianão, viu? 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Também quero mandar um alô pro Lúcio da Mobilar. 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
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Ah, quero mandar um abraço lá no Sacolão Líder para o Vantuil e para o Maico, e fica aberto até o meio-dia. 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E também, o meu Deus abençoe para o Raul, doutor Raul, né? Que é o médico e proprietário. Quero mandar o meu Deus abençoe para a doutora Raíssa Melo, no seu escritório de advogada lá no bairro Santo Antônio. Também mandar o meu Deus abençoe para a doutora Rúbia Melo, médica pediatra que tem o seu consultório ali na Praça da Matriz. 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Ah, todos os medicamentos, perfumaria, essas coisas todas. 10 horas e 19 minutos. Eu atendo agora o pedido musical da minha querida Maria do Carmo Martins, que oferece para Vitória Martins, sua irmã, para Eliette, sua amiguíssima, oferece para mim, muito obrigado, também para minha mãe, para o Pedro, para o Gabriel, né? E também para o Carlos e para todos os ouvintes da Alternativa FM, Maria Bethânia, tocando em frente, ando devagar, porque já tive pressa.

10:32, 10:32, é hora de ir lá na Santa Casa de Arcos. Antes, né? Eu vou mandar um alô daqui a pouquinho, né? Pro pessoal que tá trabalhando nesse momento lá na Santa Casa de Arcos. Ah, tá lá, Dulce. Ela tá lá trabalhando, né? É, Alice, Graça, Micael, Ocimar. O pessoal tá todo mundo... tá trabalhando, né, lá na Santa Casa, mas hoje eu quero mandar um abraço muito especial pra Dulce. Ei, Dulce, enfermeira, muito bacana. Também pra Grazi, Micael e pro Ocimar. Ai, a Dulce manda um alô muito especial pra sua querida paciente, exatamente, a dona

Dersa Olina de Melo. Minha mãe, muito obrigado, viu, Dulce? Pelo carinho de sempre. Ah, quero dizer, né, que eu toquei essa música maravilhosa, apaixonada, da Júlia Graciela, né? E Júlia Graciela, a música chama Anúncio de Jornal. Que música linda, né? E apaixonada e um pouco triste também, né? Mas que conta bem a história, né? Geraldo Ribeiro, grande abraço para você, viu? Você é um grande amigo, você é um ouvinte, né? Assíduo aqui da Rádio Alternativa e nos ajuda a fazer a programação com seu bom gosto musical e também com sua amizade. Quero mandar um abraço também, bem bacana, para o pessoal que nos ouve, né? Pessoal que está acompanhando a nossa programação. Ah, lá na Usina Velha, Geraldo Miranda está lá na sua propriedade, junto com sua esposa Yara, a Maria Eduarda também está lá, né, descansando, porque a moça estuda, né? Ah, estuda de manhã, estuda à noite, trabalha à tarde, e uma moça exemplar, muito bem criada. Geraldo, muito obrigado aí pela amizade de sempre, você é um grande radialista, você que ajudou muito a nós durante muito tempo aqui na Rádio Alternativa, um grande amigo. Um abraço também para a Yara, né, esposa do Geraldo, e para Maria Eduarda. Quero cumprimentar com muita satisfação o pessoal lá na Vargem dos Britos. Quero cumprimentar a Cidinha, o Reis, o Antônio Carlos. Abraçar também o Luiz César, que é o nosso diretor. Abraçar o João Batista, nosso presidente. Falando do Luiz César, é um dos grandes comunicadores aqui da nossa cidade de Arcos e também da região. O moço faz rádio, né? Com muita amizade, com muita propriedade. É aquele que a gente fala assim, nasceu pra isso. Ô Luiz, vem fazer programa aqui na Rádio Alternativa, viu? Também quero mandar um abraço pra Dona Dedé, pra Dona Zizica, pra Lúcia Francisca. Um abraço com muito carinho a Rosária do nosso saudoso Zé do Deca. Ei, Rosária, um abraço para você aí, né, para os meninos, as meninas. E também, sempre quando a gente fala na Rosária, a gente fala do saudoso Zé do Deca. Ei, pessoa boa, hein? Ajudou tantas pessoas aqui na nossa cidade. É uma pessoa inesquecível. Quero mandar um abraço também para Ana Barbone, minha sogrinha querida, lá no bairro Calcita. E no bairro Calcita, quero mandar um abraço para Dona Rivalina, do Belmiro. Epa, ontem eu estive lá fazendo uma visita para ela. Que simpatia! Ela disse, viu, Dona Ana Barbone, que é muito amiga da senhora, vocês moram aí na mesma rua. Aí dá um jeito aí, se tiver muito longe, que deve dar uns 100 metros de uma casa na outra, né? Então cada um anda 50 metros, mas vocês dão um jeito de encontrar aí, viu? É porque duas pessoas maravilhosas, amizade de muito tempo, acaba que fica cada um na sua casinha ali, né? E a poucos metros uma da outra. Bater papo faz bem, viu? E ainda mais quando é muito amigas, né? Que é o caso de vocês. Quero mandar um abraço também para a Cida, para o Elcio Fernandes, Isabela e também o Leonardo. Pessoal que ouve o Domingão. Gente, vocês já perceberam que o Domingão do Baianão hoje está muito apaixonado mesmo? Ê, Domingão do Baianão, músicas selecionadas, músicas marcantes, músicas que no primeiro toque a gente já sabe que é boa. Dulce, pra você, pro Ocimar e pro pessoal todo, olha quem que não conhece essa música. Última!
última carta, Marcos Roberto.

0: Faltando agora 10 minutos para o meio-dia. Programa Domingão do Baiano, o programa mais apaixonado do Brasil. É um programa que toca as músicas do tempo da Hora Dançante, que fazia, né, nas casas, com essas músicas apaixonadas, né? Todo domingo, já tem 27 anos que o Baianão vem aqui aos domingos, nas manhãs, para fazer o Domingão do Baianão. Gente, tá terminando o programa, hoje o Baianão tava de poucas palavras, né? Eu fiquei mais, foi fazendo uma serenata para você, meu querido ouvinte, minha querida ouvinte, aqui da Alternativa FM. Quero deixar um abraço para Glória Moreira, falou que o programa está muito bom, muito apaixonado. Quero agradecer também, né, o carinho de sempre da Maria do Carmo Martins, da Vitória, da Ana Maria Bernardes, Zuzu, a minha prima querida, né? Agradecer muito Aparecida, minha prima querida, Aparecida do Arnaldo, o Arnaldo também. Agradecer a todos que gostam da programação da Rádio Alternativa. Te convido a ficar nessa sintonia, sabe por quê? Porque eu vou deixar até uma hora tocando só música selecionada que eu fui lá, ó, peguei uma por uma. E todas muito belas. E todas, assim, bem marcantes, né? Ah, o Baianão é brega? O Baianão é brega. Mas com o Baianão, o brega fica muito chique. Fiquem todos com Deus. Estou indo com ele amanhã, que estarei de novo, né? Para fazer o programa com o Padre Marcelo. Fiquem com Deus, porque com Deus... Eu vou!
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5: 1:07.
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5: 1:21.
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10: Assim, ó,

Alô pai, alô mãe, amo vocês, viu?

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2: 1h35. 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
1: 1h49.
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7: 2h20.
8: Domingo!
9: Domingo! Aproveita que amanhã já é segunda.
10: Não, não, não!
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3: Sanfoneiro, puxa uma moda só pros cornos e apaixonados aqui de Ribeirão. Simbora!

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3: Jorge Henrique Rodrigo. Amorinha, vou fubar. O que é que você tem nessa boca vermelha?

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5: 2h37, a playlist mais top do rádio.
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Ela tem o dom. Segura, Magda. Muda. Muda e vem ficar comigo. Essa aqui nós já bebeu demais da conta. Segura, Bel, essa aqui, ó. Essa aqui vai pra você, ó.

0: Quem sim. gostou pode aplaudir esse popurri, é muito lindo do João Paulo Daniel.
1: Esse aqui é um popurri do João Paulo Daniel, que a gente gosta demais.
0: Uma das maiores duplas sertanejas do Brasil.
1: Quem nunca escutou João Paulo Daniel, né?
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2: 2h51.
3: Domingo!
4: Domingo! Aproveita que amanhã já é segunda.
5: Não, não, não!
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13: 6h21.
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2: 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Segura assim, moçada. Pode dar um gritinho assim, ó.

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3: 3:36. 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
5: 3h52.
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3: 4 e 5.

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5: 4h23.
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0: Chico Vitor Hugo!
1: Que música linda, hein?
2: Felicidade imensa participar com vocês. Obrigado pelo carinho. Obrigado pelo convite.
1: Prazer demais, dá um abraço.
2: Que música apaixonada, obrigado. Que música linda, rapaz.
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4: Estamos vivendo em uma época em que tudo acontece ao mesmo tempo. As notificações não param, a agenda se enche e a sensação é de estar sempre correndo. A gente começa muitas coisas e às vezes se perde no meio do caminho. 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Por isso, vale reforçar um cuidado simples: fazer uma coisa de cada vez, organizar prioridades, respirar entre uma tarefa e outra, permitir que a mente acompanhe o ritmo do corpo. 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Se o estresse persistir, o cansaço for constante ou a concentração ficar cada vez mais difícil, procure orientação médica. Afinal, cuidar cedo faz diferença.
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3: 4h36.
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8: 4h51.
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0: Obrigado, gente.
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0: Felipe Araújo, de um jeito um tanto quanto diferente. Mais ou menos assim, ó.

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10: 5h21.
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3: 5h34.
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1: A gente queria agradecer a presença de cada um de vocês. Obrigado pelo carinho, obrigado pela amizade de vocês. É muito prazeroso, muito gratificante tudo que tem acontecido nas nossas vidas. E eu fico feliz demais de ter tanto amigo assim, tantas pessoas que gostam do nosso trabalho, gostam de mim, aprenderam a gostar do Guilherme. Uma salva de palmas pra vocês. Céu Guilherme no pelo ao vivo, Guilherme.
2: Obrigado, gente.
1: E esse DVD vai pro seu vovô, né, cara?
2: Isso aí.
1: Bora. Nós.

0: Obrigado, gente. Obrigado mesmo. Valeu demais. Muita gente não sabe o quanto é difícil você trabalhar com música hoje, mas isso aqui está sendo feito com muita verdade, muito carinho. E a nossa essência, o que a gente gosta de cantar, o que a gente ouve até hoje. Mais uma vez, obrigado vocês. Uma salva de palmas, vocês foram foda. Obrigado, gente. Valeu, gordão.
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8: 5:51.
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1: Aí, Júnior, o que será que tinha naquele áudio, hein, meu irmão?
2: César, eu também quero saber, viu?

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5: 6:04.
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0: Bom demais.
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2: 6:21.
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0: Muito obrigado.
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3: 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Deve ser isso aí, vai.

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2: 6h52.
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2: 7:10.
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19: 7:21.
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8: 7h52.
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2: 8:04.
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2: 8:20.
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3: 8:36.

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3: 8h50.
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5: Domingo! Aproveita que amanhã já é segunda.
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